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12: Agora no Corpos Celestes, nós vamos ouvir três músicas. Esta que tá rolando aí de fundo é a original e que deu início a tudo.
13: C'era um ragazzo che come me amava i Beatles e Rolling Stones.
12: Essa música vai rolar inteira no final do Corpos. Esta era uma música de protesto pela guerra do Vietnã que estava acontecendo. Originalmente, ela se chama
14: C'era um ragazzo che come me amava i Beatles e Rolling Stones.
12: É de autoria de Gianni Morandi e foi lançada em outubro de 66 na Itália. No ano seguinte, os Incríveis lançaram uma versão dela escrita por Brancato Jr. com o nome Era um garoto que, como eu, amava os Beatles e os Rolling Stones. Em 1990, os Engenheiros do Havaí fizeram uma versão dela. Nós vamos ouvir as três músicas. Primeiro, a cover da versão Engenheiros do Havaí. Em seguida, a versão dos Incríveis. E por final, a versão italiana de Gianni Morandi, que inspirou os músicos brasileiros.

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0: Ouvimos as três versões do Corpus Celestis. Esta música que ouvimos...
1: C'era un ragazzo che come me amava i Beatles e i Rolling Stones.
0: É de Gianni Morandi. Nós ouvimos antes a versão da música feita pelos Incríveis. E a primeira foi a cover da versão com o Engenheiros do Havaí.
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0: Oh yeah! Depois dessa música nós temos as 10 velhinhas. E as primeiras velhinhas você já pode ver no site, você já pode conferir. Este programa, as 10 velhinhas, é um dos mais antigos da Morcegão FM e é um programa curto, já que todas as músicas dessa época tinham 2 minutos. Este programa que começa agora, as 10 velhotas, é muito importante porque está ligado à nossa proposta de apresentar para você diariamente o que rolou antes, o que rolou durante e o que rolou depois do movimento musical mais importante e rico do mundo. E este programa, as 10 velhinhas, mostra isso. O programa abrange os anos 40, 50 e 60 e é muito fácil de explicar. Nós sempre dissemos para você que o rock não tem uma data de nascimento, porque o rock vem de uma transformação que aconteceu no pós-guerra. Como este programa apresenta os anos 40, 50 e 60, ele apresenta exatamente as músicas que tínhamos antes da transformação. Também apresenta as músicas da transformação e após. Cada programa, as 10 velhinhas, é um valioso espelho dessas três décadas. É um aprendizado. E quando nós encaramos, quando nós lembramos dos anos 40, nós devemos ter em mente o quanto os negros eram perseguidos, o quanto eles eram segregados da sociedade americana.

0: Estados Unidos tinham, nessa ocasião, tinha um banheiro para negro, escola para negro, bairro para negro, bar para negro, supermercado para negro, cinema, rádio, bailes, tudo separado dos brancos. Os brancos e negros não se misturavam, mais por causa dos pais radicais do que pelos jovens. Estes pais radicais brancos estavam em cargos estratégicos e muitos eram da Ku Klux Klan. Estes mal acabados tratavam de tramar todas as histórias possíveis, todas as formas possíveis de barrar os negros nos seus estados. Isso incluía espancamentos cruéis. Os negros dessa ocasião tinham que viajar em caravana para não serem mortos ou espancados. Pois bem, essa música contagiante que nós vamos rolar ajudou a questionar a segregação do estado de parte da sociedade, porque esses garotos iam aos mesmos eventos, curtiam as mesmas rádios e os mesmos salões de dança, brancos e negros. Agora, vamos ouvir as 10 velhinhas, logo depois dessa música.
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1: Eu não sei falar.
2: Welcome back, everybody, and the first of our delights for you tonight is the fantastic...
3: Jethro Tull!

0: Mas o que está fazendo aqui?
1: Eu vim conhecer melhor os animais de Gotham City.
0: Por exemplo?
1: Os morcegos. 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
15: No Corpos Celestes você já está ouvindo um grande sucesso do final dos anos 50 com o grupo americano The Coasters.
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15: Essa música que você está ouvindo

Alguns anos depois, em 1965, os Golden Boys fizeram a primeira gravação da versão dessa música para o português. Primeiro vamos ouvir a cover da versão dos Golden Boys. Logo depois, a original.

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0: Ouvimos a versão de 65 com os Golden Boys. Foi o primeiro grupo a gravar. A letra foi adaptada para o português por Rossini Pinto e produzida por Milton Miranda. Antes ouvimos a cover dessa versão para o português com a banda Erva Doce.
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3: Nós estamos aqui lançando a campanha Tecnologia Serviço da Inclusão. Nós acreditamos que a inteligência artificial está aproximando mais, facilitando mais e incluindo mais. Nós percebemos também que poucos sites estão preparados para receber pessoas com deficiências. Nós agora estamos indicando inteligência artificial para quem precisa, porque no fim das contas, tecnologia boa é aquela que está a serviço de todos. Fala aí, Mikael!
4: Salve, salve, morcegada! Mikael por aqui, trazendo informações sobre tecnologia a serviço da inclusão. Hoje eu vou falar de um aplicativo que se chama Eleven Reader. O principal objetivo do aplicativo é transformar qualquer documento, PDF ou qualquer outro tipo de documento em audiolivros.
5: E isso não é tudo. O aplicativo tem ajudado várias pessoas com vários tipos de deficiências, como visual, dislexia, TDAH, entre outros, a darem vida aos seus livros e e-books através de vozes geradas por inteligência artificial. No meu caso, eu tenho deficiência visual total e tenho testado o aplicativo desde outubro de 2024, quando chegou aqui no Brasil. E devo dizer, voltei a ler como gostaria e até melhor do que antigamente. O aplicativo está disponível tanto para Android quanto para iOS e é desenvolvido pela empresa Eleven Labs Inc., famosa por gerar vozes com IA. Inclusive, no site deles você pode tentar gerar a tua própria voz com apenas alguns segundos de áudio. Legal, né? Quem sabe um dia o nosso querido morcegão não eterniza a voz dele como narrador de livros. Seria legal, né, morcegão? Vai daí! Abraço, querido!
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1: Bom, o que é que eu posso desejar para 88? 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
5: Acabou de chegar! Eu quero mostrar pra vocês... O carnê! Ó, glória! Só os vencedores têm o carnê! 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

0: Age of Reason!
1: Eu comprei, ui! Ai! É, mas vamos ver, vamos jogar, vamos ver. Eu comprei aqui, eu estou com a minha casa, estou andando agora. Eu estou entrando aqui, eu estou passando por uma caixa. É, agora vamos ver se não tem terror. Ai, eu estou sendo fuzilado, alguém me salva, alguém me ajuda. Patrícia Roque! Roque!

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13: Estado Violência, versão cover de Biquíni Cavadão. Yeah!

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0: Dado Violência, versão cover de Biquíni Cavadão, original Titãs.
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0: Uau, agora temos um importante programa na Morcegão FM. Agora nós temos o Momento Blues e você já pode ver as primeiras músicas que vão rolar, tá no site. A profundidade e a importância do Momento Blues para Morcegão FM são gigantes. É neste programa que ganhamos pontos com os conhecedores da história. Todos os ouvintes sabem que grande parte dos artistas que rolamos na programação são de alma blues. O blues criado pelos negros. Em algumas gravações, você vai ouvir o chiado dos discos, porque são cópias originais. É neste programa que ajudamos a desvendar a história, porque muitas músicas gravadas entre os anos 30 e 40 foram regravadas ao longo de toda a história pelas maiores bandas de rock. Muitas dessas músicas ainda são executadas em shows. Ainda hoje, são referências em filmes e também documentários. A vida desses heróis era muito difícil e também muito diferente. Não só porque viviam na pós-escravidão. Por exemplo, não existiam muitos gravadores, então o músico tinha que viajar longas distâncias de trem para chegar a um show, para chegar a um gravador. Por isso, tantas referências e trens nos blues. Outra coisa curiosa é que o microfone não era evoluído e o músico tinha que cantar em alto volume porque as pipocas do disco ficavam mais altas que o volume do cantor. Então vamos ao blues, o gênero de maior inspiração para o nascimento do rock and roll.
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0: todas e a todas, voltei.
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0: Plantando a Rede Globo. Tá, tá, tá, tá, tá, tá, tá. Pá, pá, pá, pá, pá, pá, pá, pá. Painel da Câmara dos Deputados informa. Estão na lista... Vixe Maria, eu tô cego, hein? 383 deputados que... Pim, piriri, piriri, piriri. Pim. Registraram a presença no painel. Mas eu olho aqui, pasmem, pasmem, os senhores. Tá aparecendo aqui o mausoléu do Conde Drácula. As moscas. É uma vergonha. É não ter quase deputado nenhum aqui. Véspera de feriado. Pai eterno, ajuda nós. É, e tome dois dedinhos.

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4: Agora no Corpos Celestes, uma música do Renato Russo. Mas antes, vamos ouvir a cover da banda mineira Pato Fu.

0: Eu Sei. Ouvimos a versão original com Legião Urbana, música do Renato Russo. Antes, ouvimos a cover com a banda mineira Pato Fu.
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1: Do Código de Duelos do Império Russo. Número 1, um duelo só pode ser disputado entre iguais. Número 5, um nobre não tem o direito de desistir de um duelo. Número 58, a ofensa é de caráter pessoal e deve ser resolvida pessoalmente. Número 59, é permitida a troca de um nobre por outro se o crime não puder ser vingado.
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Buck Sergeant Newberry,

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0: Agora no Corpos Celestes, a versão cover de Every Time You Go Away, com Paul Young. Logo em seguida, a original.

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0: Ouvimos a versão original de Every Time You Go Away com Daryl Hall and John Oates. Antes, a versão cover de Paul Young.
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18: Do Código de Duelos do Império Russo. Número 1, um duelo só pode ser disputado entre iguais. Número 5, um nobre não tem o direito de desistir de um duelo. 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
4: 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Iron Maiden começou no meu programa. Você tem muita gente começou, aí faz sucesso.

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0: É isso aí. Tamo junto aqui nesse Brasilzão de meu Deus. Nessa terra de calor. Aqui quase não faz frio. É um país tropical. Música, cor e alegria exuberantes.
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0: Mas nunca é demais dizer, olha, toma cuidado com esses caras parados na esquina.

0: Na verdade, esses caras que ficam nas esquinas, nas ruas de comércio, nas praças, dando sopa, sem fazer nada, eles querem sossego, não querem trabalhar não, velho.
1: Ora, bora, não me amole, com esse papo de emprego.
0: A coisa mudou muito, muito. Havia um tempo em que as crianças brincavam nas esquinas e que de noite elas dormiam com historinhas de ninar.
2: Reza a lenda que as crianças andavam pelas ruas e dormiam com historinhas de ninar.
0: Muita coisa mudou. É difícil manter o foco. Mas eu preciso te dizer, nós temos que seguir em frente.
3: Não temos tempo de olhar pra trás. Sabemos que os dias nunca se repetem iguais.
0: Por que, cara? Fora o inverno e o tempo ruim, eu não sei o que espera por mim. Olha, eu acho que alguma coisa eu sei, que o caminhão do gás vai passar.
4: Vai o gás! Vai o gás! Vai o gás! Vai gás!
0: E também o caminhão que vende.
5: Pasta de brilho, amaciante, sabão, dinamo, desinfetante.

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0: Fever, versão cover de The Cramps, versão original de Little Willie John.
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0: Fever, versão cover de The Cramps, versão original de Little Willie John.
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0: Nós ouvimos agora o Corpus Celestis. Primeiro a versão que fez sucesso, em seguida a original. Você acompanha o Corpus Celestis na programação a cada 4 horas.
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0: A Morcegão FM é uma das raríssimas rádios do mundo a contar com um software próprio para comandar a sua programação. 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Nossa gratidão, André Gergolet e toda a equipe Morcegão FM. 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
5: 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Beijo, tchau. Mas não vão esquecer disso.
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Ô Flávio, é só rock and roll, Flávio. Eu não queria arrumar a confusão, não, senhor. Eu fui lá no bar umas 4 vezes, falei com o dono do bar. Tem jeito de abaixar essas músicas, não? É só rock and roll, senhor. Como que ela bebendo cerveja, vinho quente com vinagre, põe um volume no último talo, lá no 12.

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0: Evil Woman, versão de Black Sabbath, música original de Crow.
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0: Uau, agora temos um importante programa na Morcegão FM. Agora nós temos o Momento Blues e você já pode ver as primeiras músicas que vão rolar, tá no site. A profundidade e a importância do Momento Blues para Morcegão FM são gigantes. É neste programa que ganhamos pontos com os conhecedores da história. Todos os ouvintes sabem que grande parte dos artistas que rolamos na programação são de alma blues. O blues criado pelos negros. Em algumas gravações, você vai ouvir o chiado dos discos, porque são cópias originais. É neste programa que ajudamos a desvendar a história, porque muitas músicas gravadas entre os anos 30 e 40 foram regravadas ao longo de toda a história pelas maiores bandas de rock. Muitas dessas músicas ainda são executadas em shows. Ainda hoje, são referências em filmes e também documentários. A vida desses heróis era muito difícil e também muito diferente. Não só porque viviam na pós-escravidão. Por exemplo, não existiam muitos gravadores, então o músico tinha que viajar longas distâncias de trem para chegar a um show, para chegar a um gravador. Por isso, tantas referências e trens nos blues. Outra coisa curiosa é que o microfone não era evoluído e o músico tinha que cantar em alto volume porque as pipocas do disco ficavam mais altas que o volume do cantor. Então vamos ao blues, o gênero de maior inspiração para o nascimento do rock and roll.
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0: Planeta a Terra, cidade Tóquio. Como todas as metrópoles, Tóquio se acha hoje em desvantagem na sua luta contra o maior inimigo do homem, a poluição. 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
3: 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Recentemente, anunciamos que precisávamos de colaboradores para o nosso departamento de jornalismo. E eu queria agradecer de coração pela confiança. Hoje a Morcegão FM conta com uma equipe de redatores e jornalistas que nasceu da própria comunidade. Sejam todos muito bem-vindos e muito obrigado pela confiança. Agora nós vamos fazer um novo e diferente comunicado. Olha, a Morcegão FM precisa de alguém com experiência em produção, organização e edição de e-books para nos ajudar num projeto muito especial que eu vou explicar agora para você. Já vou explicar imaginando que você conhece os programas Duelo de Titãs e Corpos Celestes e deve saber o trabalho que existe por trás deles. Cada cover encontrada é mergulhada numa pesquisa unitária em busca de outras versões. E ao longo desses anos, nós reunimos mais de 2.000 covers que hoje fazem parte da programação da rádio. É isso que nos permite surpreender você sistematicamente. E elas não estão só nos Duelos de Titãs e Corpos Celestes. Elas alimentam a programação. Quando toca um clássico, pode vir uma versão original ou uma dessas releituras que nós encontramos e estudamos ao longo do tempo. E você entende que por trás deste acervo existe um enorme aprendizado. Como eu disse, cada cover foi pesquisada, comparada, analisada. E agora nós queremos transformar todo esse conhecimento em um material de consulta para os amantes da música e da cultura. E como tudo que fazemos aqui, esse projeto também será construído coletivamente. É isso aí, como sempre, os padrinhos terão um papel muito especial. 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Os colaboradores que identificarem correções ou fizerem contribuições relevantes terão seus nomes registrados neste book. 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Eu acho tudo isso muito legal, porque a Morcegão FM sempre foi uma obra construída por mãos e movida por afeto, confiança e por paixão pela música.
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0: aproveitando, o caminhão vai passando, o caminhão da melancia, meu freguês.
1: Melancia vermelha, melancia graúda, melancia pesada, é aqui no caminhão do moço.

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Eu comprei, ui. Ai. É, mas vamos ver, vamos jogar. Vamos ver. Eu comprei aqui, eu estou com a minha casa, estou andando agora. Eu estou entrando aqui, eu estou passando por uma caixa. É, agora vamos ver se não tem terror. Ai, eu estou sendo fuzilado, alguém me salva, alguém me ajuda. Patrícia Roque. Roque.

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0: Everybody's Talking, versão cover de 68 com Harry Nilsson, original de 66 com Fred New.
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3: Uau, nós estamos aqui lançando a campanha Tecnologia Serviço da Inclusão. Nós acreditamos que a inteligência artificial está aproximando mais, facilitando mais e incluindo mais. Nós percebemos também que poucos sites estão preparados para receber pessoas com deficiências. Nós agora estamos indicando inteligência artificial para quem precisa, porque no fim das contas, tecnologia boa é aquela que está a serviço de todos. Fala aí, Mikael!
4: Salve, salve, morcegada! Mikael por aqui, trazendo informações sobre tecnologia a serviço da inclusão. Hoje eu vou falar de um aplicativo que se chama Eleven Reader. O principal objetivo do aplicativo é transformar qualquer documento, PDF ou qualquer outro tipo de documento em audiolivros.
5: E isso não é tudo. O aplicativo tem ajudado várias pessoas com vários tipos de deficiências, como visual, dislexia, TDAH, entre outros, a darem vida aos seus livros e e-books através de vozes geradas por inteligência artificial. No meu caso, eu tenho deficiência visual total e tenho testado o aplicativo desde outubro de 2024, quando chegou aqui no Brasil. E devo dizer, voltei a ler como gostaria e até melhor do que antigamente. O aplicativo está disponível tanto para Android quanto para iOS e é desenvolvido pela empresa Eleven Labs Inc., famosa por gerar vozes com IA. Inclusive, no site deles você pode tentar gerar a sua própria voz com apenas alguns segundos de áudio. Legal, né? Quem sabe um dia o nosso querido morcegão não eterniza a voz dele como narrador de livros. Seria legal, né, morcegão? Vai daí! Abraço, querido!
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1: Agora no Corpos Celestes a cover de Enjoy the Silence com a pegada alternativa do Emberlin. Em seguida, original de Depeche Mode.

0: ouvimos a original, Enjoy the Silence, com Depeche Mode. Antes, a releitura de Amberlin.
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3: Uau, nós estamos aqui lançando a campanha Tecnologia Serviço da Inclusão. Nós acreditamos que a inteligência artificial está aproximando mais, facilitando mais e incluindo mais. Nós percebemos também que poucos sites estão preparados para receber pessoas com deficiências. Nós agora estamos indicando inteligência artificial para quem precisa, porque no fim das contas, tecnologia boa é aquela que está a serviço de todos. Fala aí, Mikael!
4: Salve, salve, morcegada! Mikael por aqui, trazendo informações sobre tecnologia a serviço da inclusão. Hoje eu vou falar de um aplicativo que se chama Eleven Reader. O principal objetivo do aplicativo é transformar qualquer documento, PDF ou qualquer outro tipo de documento em audiolivros.
5: E isso não é tudo. O aplicativo tem ajudado várias pessoas com vários tipos de deficiências, como visual, dislexia, TDAH, entre outros, a darem vida aos seus livros e e-books através de vozes geradas por inteligência artificial. No meu caso, eu tenho deficiência visual total e tenho testado o aplicativo desde outubro de 2024, quando chegou aqui no Brasil. E devo dizer, voltei a ler como gostaria e até melhor do que antigamente. O aplicativo está disponível tanto para Android quanto para iOS e é desenvolvido pela empresa Eleven Labs Inc., famosa por gerar vozes com IA. Inclusive, no site deles você pode tentar gerar a sua própria voz com apenas alguns segundos de áudio. Legal, né? Quem sabe um dia o nosso querido morcegão não eterniza a voz dele como narrador de livros. Seria legal, né, morcegão? Vai daí! Abraço, querido!
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